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0: Moi boas son, Pati Castro, benvidas e benvidos a outro Galiza Metálica, o teu programa de radio 101% cultura rock e metal feita en galego e, como non, en portugués, porque temos con nós o gran imperatore das ondas do extremo caos, Filipe Marta, do SOS Heavy Metal Radio Show. Moi boa noite.
1: Olá, Pati, é um prazer estar de volta aqui ao Galiza Metálica e, para acompanhar o meu regresso ao Galiza Metálica, nada melhor do que...
0: Será posible, fiesta.
1: Vamos ser uma edição bem intensa esta noite,
0: sí,
1: não é?
0: Sim, o 149 que vem carregado de mulheres, claro, porque claro, sim, especial claro. Mulheres Galegas Cañeras e Mulheres no Metal, onde vamos a revisar esas bandas que contenhen a mulheres nas suas formacións, total ou parcialmente, casi todas son parcialmente, hai que decirlo, e que están englobadas dentro do que conocemos como Celtic Folk Metal, Pagan Folk, Folk Metal Pagánico, bueno, tudo
1: por
0: así.
1: Fora, não é? Aliás, nestes géneros que falastes, abundam mulheres.
0: Moitos, moitos.
1: Sejam vocalistas, sejam flautistas, sejam, sei lá.
0: Teclistas, tamponistas,
1: muita coisa,
0: bueno,
1: muita coisa.
0: Gaiteiras.
1: Aliás, deve
0: tudo.
1: Ser dos géneros musicais que aparecem mais mulheres em bandas, até.
0: Sim, e sobretudo muitas instrumentistas. Uhum. Así que vamos a afondar, porque é muito interessante. E comenzamos cunha banda, vamos, suiza, brutal, que seguro que vos sona a máis de un e máis de dous, Leuvite.
1: Sim, uma banda super conhecida, tem bastantes anos já de carreira, desde 2002 pelo menos, 24 anos sempre a queimar dentro do folk metal, uma banda ao mais alto nível. Bons
0: tem...
1: como o chocolate suíço.
0: Exacto, e teñen a Fabien Erni na voz limpia e tamén na harpa dende 2017, pelo menos leva esta rapaza, e despois Serenia Sechel na flauta e instrumentos tradicionais. E Ana Murphy, que xa é unha ex-integrante, quería decir. E tamén tocaba arpa, e, bueno, ou seja, que sempre tiveron a mulleres presentes na súa formación. E a donde nos vamos a visitar agora?
1: Pertinho da Suíça, não é? Vamos à Alemanha. Aquilo é rapidinho. Aquelas autoestradas todas, aquilo é sempre a andar.
0: Exacto. Ali nos vamos a topar unha banda de pagan, folk, metal, medieval, moi interesante. Tamén pode-se chamar Dark Folk.
1: Sim, uma banda que também já existe desde 2002, bem antiguinhos, como o Leuvite, e que nos vão trazer um tema bem interessante, o Feather Clive.
0: Sim, estamos falando de Faun, e a quem temos de mulheres? Pois temos a Laura Fela na voz, é multi-instrumentista, porque toca de todo, a verdade, e Elizabeth Powell, creo que se chama así, porque tem aí um nome um pouco complicado.
1: Sim, o Powell, sim, como o general da Guerra do Golfo.
0: Exacto, ela tamén é vocalista, instrumentista de instrumentos medievais e percusionista. Como xa vedredes, aquí hai un pouco de todo. Vamos a escoitar o que deles.
1: O tal Feather Clive.
0: Vamos alá.

0: recordo che estás a escoitar o Galiza Metálica na 106.0 FM de Antena Miño en Braga, Portugal, e tamén, como non, na 106.1 de Radio Piratona de Vigo e na 102.3 de Radio Filispín en Ferrol, Terra de Trasancos, aquí escoitando o Galiza Metálica 149 dedicado a folk metal e as mulleres que dominan este folk metal. Estivemos aquí escoitando unha banda húngara de folk metal que se chaman Daliada.
1: Sim, mais uma banda bem interessante dentro do folk metal, uma banda formada em 2003. Aliás, essas primeiras bandas são bandas já com muita presença na cena folk metal ao longo destes anos, né? 2003, outras 2002. 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
1: Sim, um tema ainda está quente, ainda sinto aqui aquilo a crepitar das minhas mãos, seres do inferno, das profundezas.
0: E que mulher temos aí? Pois temos a uma vocalista, flautista e violinista chamada Laura Binder. E de Hungria nos vamos para unha zona moito máis cercana, para a zona da Coruña.
1: Sim, sim, moitas portagens, autoestradas. Vamos fazer o folk metal galego novamente. Grande. Bueno, folk metal, quer dizer isto,
0: rock,
1: não é bem...
0: Rock psicodélico, sim. Tamén folk, bueno, un pouco de todo. E temos a unha vocalista que tamén fai percusións, percusión tradicional, que Belén Tajes. Unha banda que levan desde 2020 e vamos a seguir dicindolle pistas á xente, porque ao mellor ainda non o adivinaron. De quen estamos a falar?
1: Non estou a ver, mas talvez Moura.
0: Claro, os Moura. Os Moura tiñan que ser. E vamos a escoitar deles o encontro cunha Moura fiadeira en Dormea.
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0: E atravesando fronteiras, aquí no Galiza Metálica, cos A Eterna, unha banda rusa.
1: Sí, uma banda bem interessante e, aliás, uma banda bem conhecida dentro da cena folk metal. 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